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Dizem que o amolador anuncia transformações. Como uma espécie de presságio no meio da rua. A sorte de uns, mas o azar de outros.

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0: São 7 horas. 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
1: Bom dia, boa quinta-feira.

começamos com Aquário, que está com o Cavaleiro de Copas e que significa que podem fazer-lhe uma proposta de trabalho. Se for boa, aproveite. O número da sorte é o 48. Já Sagitário, com o ás de ouros, que anuncia triunfo financeiro. Que bom! O número da sorte é o 11. Caranguejo, com a justiça, que lhe diz que será feita justiça na sua vida. E o número da sorte é o 8. E agora atenção, porque eu vou falar para um signo que é conhecido por ser muito ciumento, possessivo. Qual será? Ciumento e possessivo. É Touro! Pois claro que é Touro. Está com 10 de paus, que significa que o seu sucesso pode ser uma ilusão. Portanto, preste atenção à sua vida. O número da sorte é o 32. Vamos então para Escorpião, com o 3 de espadas, que anuncia um dia muito feliz a nível de amizades. Parabéns! O número da sorte é o 3. E Carneiro, com o 5 de paus, que o aconselha a ouvir mais vezes a opinião dos outros. Saiba ouvir, que é bom. O número da sorte é o 27. Vamos saber como está Capricórnio. Com o 10 de ouros, que indica estabilidade financeira, que coisa boa, o número da sorte é o 10. Gêmeos, com o 2 de paus, que o aconselha a estar mais atento às oportunidades. O número da sorte é o 24. Quanto a peixes, com o 9 de copas, que anuncia uma vitória no campo sentimental. O número da sorte é o 45. E agora vou falar para um signo que é regido pelo Sol. Veja lá se adivinha qual é. Leão, pois claro, está com o Imperador, que significa que pode concretizar metas importantes. O seu número da sorte é o 4. Balança, com o Rei de Espadas, que aconselha a exercer a sua autoridade e fazer-se ouvir. O número da sorte é o 10. Já a Virgem está com o Louco, que indica dificuldade em concentrar-se. O número da sorte é o 22.

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10: Bozela e tudo à volta são os detalhes dos acontecimentos locais. A localidade de Fataunços, no município de Vouzela, acolhe no dia 5 de setembro a 4ª Recriação Histórica da Pisa da Uva, uma iniciativa inserida no projeto Aldeias de Portugal, sob o tema Crónicas de Fataunços, Memória, Património e Comunidade. Com o objetivo de recordar tradições antigas e valorizar a cultura local, o evento convida os visitantes a uma viagem ao passado através da demonstração de costumes ligados às vindimas e à vida rural. A programação arranca às 11 da manhã com a recriação histórica, promovendo ao meio-dia e meia um almoço medieval com inscrição prévia obrigatória até 1 de setembro. A decorrer na Lagareta da Tapada, no Parque de Merendas da Cheira, com o apoio da Câmara Municipal de Vouzela, a iniciativa dinamiza ainda o dia com música e dança medieval, teatro, falcoaria, arquearia, tasquinhas e degustação de vinhos e doces. O Guia das Praias Fluviais voltou a promover a eleição da Praia Fluvial do Ano, uma iniciativa acessível através do seu portal oficial que visa premiar as zonas balneares de maior qualidade do país. O galardão tem como objetivo distinguir os espaços que se destacam pela excelência da experiência oferecida aos visitantes, incentivando o turismo sustentável e a preservação do património natural do interior de Portugal. A votação abrange praias fluviais de norte a sul do território nacional, qualificadas pela Agência Portuguesa do Ambiente, assim como uma seleção das melhores zonas balneares não classificadas. Nesta edição, o município de Oliveira de Frades conta com 3 candidatas a concurso: a Praia Fluvial de Destriz, a Zona de Fruição Ribeirinha da Carriça, em São João da Serra, e a Zona de Fruição Ribeirinha de Sejães. De modo a impulsionar o reconhecimento da região, a autarquia apela à participação ativa de toda a comunidade e visitantes para que votem no portal praiasfluviais.pt/votar até ao último dia deste mês de agosto, ajudando estas zonas balneares a alcançar o título nacional. Foi assinado o contrato de financiamento para a requalificação do Penedo de Lamas, imóvel de interesse público situado na aldeia de Lamas, em Castro Daire. Trata-se de um investimento avaliado em cerca de 500 mil euros, cujo documento foi assinado pelo Presidente do Turismo de Portugal, Carlos Abade, pelo Presidente da Câmara Municipal de Castro Daire, Paulo Almeida, e homologado pelo Secretário de Estado do Turismo, Serviços e Comércio, Pedro Machado. O projeto prevê a criação de um centro de interpretação destinado a valorizar o monumento, preservando a sua integração no meio rural e promovendo a divulgação da sua história e relevância patrimonial. Além disso, a intervenção abrange a área envolvente, reabilitando edifícios antigos nas suas traças originais para lhes atribuir novas funcionalidades, transformando a zona num renovado polo de atração e dinamização local. A Câmara Municipal de Tondela inaugurou esta semana os espaços do Cidadão de Sabugosa e de Campo de Besteiros. Os novos balcões de atendimento de proximidade visam facilitar o acesso da população a dezenas de serviços da Administração Central, como a renovação do cartão de cidadão, a ativação da chave móvel digital ou actos relacionados com a carta de condução e a ADSE, evitando a necessidade de deslocações dos municípios à sede do Conselho. Durante as cerimónias de inauguração, os autarcas presentes sublinharam a importância da medida da promoção da coesão territorial e no reforço.

0: Protocolos da edição de 2026 do Programa Municipal Eixo Cultura de Viseu já foram formalizados, destacando-se por um reforço de 20% no seu financiamento total, que subiu de 800 mil para 960 mil euros. A ampliação do período de candidaturas permitiu a submissão de 134 projetos, resultando na aprovação de 64 candidaturas destinadas a apoiar iniciativas consolidadas, criação artística e talentos emergentes do Conselho de Viseu. O Presidente da Câmara Municipal de Viseu, João Azevedo, congratulou-se com o crescimento do programa, sublinhando que a vitalidade do setor demonstra a apetência cultural da região e o compromisso da autarquia em continuar a reforçar estas verbas no futuro. Para aprimorar as próximas edições e adaptar-se às novas exigências dos artistas e entidades locais, o município vai iniciar agora uma fase de auscultação junto dos agentes culturais. A informação regional da VFM fica por aqui. Uma excelente quinta-feira para si.
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Vamos saber o que prevê o Instituto Português do Mar e da Atmosfera para quinta-feira, 13 de agosto, no que diz respeito à meteorologia. As previsões são de céu pouco nublado ou limpo, apresentando períodos de mais nebulosidade no litoral oeste até ao meio da manhã e que poderão

0: Poderá persistir em alguns locais a norte do Cabo Raso. Vento em geral fraco do quadrante norte, tornando-se fraco a moderado, até 30 km/h, e sendo por vezes forte, até 40 km/h, na faixa costeira ocidental e também nas terras altas. Neblina ou nevoeiro matinal, em alguns locais, mais provável no litoral oeste. As máximas previstas são de 25 graus para o Porto, 30 para Coimbra, 32 para Lisboa, 33 para Faro e 34 para Santarém.
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0: São 8 horas. 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

0: Senhoras e senhores, meninos e meninas, hoje vamos a mais um cuidado que ele está na cozinha com uma receita irresistível. Chama-se feijoada de polvo. Quem quer, meus senhores? Quem quer? Eu quero. É muito fácil de fazer, dá pouco trabalho e os ingredientes são... Vamos a eles, toca apontar. Precisamos de um polvo cozido, uma lata grande de feijão branco, uma lata pequena de tomate pelado em cubos, um pimento verde, duas cebolas, dois dentes de alho, duas colheres de sopa de azeite, duas colheres de sopa de salsa picada, sal e pimenta. Vamos à preparação? Vai ser extraordinário! Quando a sua cara metade aparecer em casa e você tiver feito uma bela feijoada de polvo, você será o herói daquela casa. Acredita em mim. Ora bem, vamos à preparação. Começamos com descascar as cebolas e os alhos, cortá-los em meias luas e alourá-los num tacho com o azeite. Juntamos o pimento, limpo e cortado em pedaços pequenos, e o polvo cortado em pedaços igualmente pequenos. Adicionamos os cubos de tomate e envolvemos tudo. Depois juntamos o feijão, tem que escorrer, e deixamos cozinhar em lume brando por cerca de 15 minutos. Se for necessário, adiciona um bocadinho de água. No final, tempere com sal e pimenta. Polvilhe ainda com salsa picada e sirva. Epá, isto foi fácil demais. Já viu aquilo que pode fazer assim rapidamente num abrir e fechar de olhos? É quase tão rápido como eu dizer esta receita. Quem é que é amigo? Ora pronto, aí está. Sai uma feijoada de polvo, prontinha. Já sabe. 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Do cuidado que ele está na cozinha. Eu hei de voltar depois para mais uma receita extraordinária. E fácil. Tchau!
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18: A localidade Fataunços, no município de Vouzela, acolhe no dia 5 de setembro a 4ª Recriação Histórica da Pisa da Uva, uma iniciativa inserida no projeto Aldeias de Portugal, sob o tema Crónicas de Fataunços, Memória, Património e Comunidade. Com o objetivo de recordar tradições antigas e valorizar a cultura local, o evento convida os visitantes a uma viagem ao passado através da demonstração de costumes ligados às vindimas e à vida rural. A programação arranca às 11 da manhã com a recriação histórica, promovendo ao meio-dia e meia um almoço medieval com inscrição prévia obrigatória até 1 de setembro. A decorrer na Lagareta da Tapada, no Parque de Merendas da Cheira, com o apoio da Câmara Municipal de Vouzela, a iniciativa dinamiza ainda o dia com música e dança medieval, teatro, falcoaria, arquearia, tasquinhas e degustação de vinhos e doçaria. O Guia das Praias Fluviais voltou a promover a eleição da Praia Fluvial do Ano, uma iniciativa acessível através do seu portal oficial que visa premiar as zonas balneares de maior qualidade do país. O galardão tem como objetivo distinguir os espaços que se destacam pela excelência da experiência oferecida aos visitantes, incentivando o turismo sustentável e a preservação do património natural do interior de Portugal. A votação abrange praias fluviais de norte a sul do território nacional, qualificadas pela Agência Portuguesa do Ambiente, assim como uma seleção das melhores zonas balneares não classificadas. Nesta edição, o município de Oliveira de Frades conta com 3 candidatas a concurso: a Praia Fluvial de Destriz, a Zona de Fruição Ribeirinha da Carriça, em São João da Serra, e a Zona de Fruição Ribeirinha de Sejães. De modo a impulsionar o reconhecimento da região, a autarquia apela à participação ativa de toda a comunidade e visitantes para que votem no portal praiasfluviais.pt/votar até ao último dia deste mês de agosto, ajudando estas zonas balneares a alcançar o título nacional. Foi assinado o contrato de financiamento para a requalificação do Penedo de Lamas, imóvel de interesse público situado na aldeia de Lamas, em Castro Daire. Trata-se de um investimento avaliado em cerca de 500 mil euros, cujo documento foi assinado pelo Presidente do Turismo de Portugal, Carlos Abade, pelo Presidente da Câmara Municipal de Castro Daire, Paulo Almeida, e homologado pelo Secretário de Estado do Turismo, Serviços e Comércio, Pedro Machado.
17: O projeto prevê a criação de um centro de interpretação destinado a valorizar o monumento, preservando a sua integração no meio rural e promovendo a divulgação da sua história e relevância patrimonial. Além disso, a intervenção abrange a área envolvente, reabilitando edifícios antigos nas suas traças originais para lhes atribuir novas funcionalidades, transformando a zona num renovado polo de atração e dinamização local. A Câmara Municipal de Tondela inaugurou esta semana os espaços do Cidadão de Sabugosa e de Campo de Besteiros. Os novos balcões de atendimento de proximidade visam facilitar o acesso da população a dezenas de serviços da Administração Central, como a renovação do cartão de cidadão, a ativação da chave móvel digital ou actos relacionados com a carta de condução e a DSE, evitando a necessidade de deslocações dos munícipes à sede do Conselho. Durante as cerimónias de inauguração, os autarcas presentes sublinharam a importância da medida da promoção da coesão territorial e no reforço da qualidade de vida dos habitantes. Com estas aberturas, o Conselho passa a disponibilizar 7 espaços do cidadão em funcionamento. Para além de Sabugosa e Campo de Besteiros, estão disponíveis os espaços do cidadão em Canas de Santa Maria, Lageosa do Dão, Santiago de Besteiros, São João do Monte e Tondela. Este investimento complementa a estratégia de descentralização e proximidade dos serviços públicos municipais e centrais em Tondela, reforçada já no passado mês de junho, através da entrada em funcionamento da Loja do Cidadão, que agrega valências da Segurança Social, da Autoridade Tributária e do próprio município de Tondela. Os protocolos da edição de 2026 do Programa Municipal Ex-Cultura de Viseu já foram formalizados, destacando-se por um reforço de 20% no seu financiamento total, que subiu de 800 mil para 960 mil euros. A ampliação do período de candidaturas permitiu a submissão de 134 projetos, resultando na aprovação de 64 candidaturas destinadas a apoiar iniciativas consolidadas, criação artística e talentos emergentes do Conselho de Viseu. O Presidente da Câmara Municipal de Viseu, João Azevedo, congratulou-se com o crescimento do programa, sublinhando que a vitalidade do setor demonstra a apetência cultural da região e o compromisso da autarquia em continuar a reforçar estas verbas no futuro. Para aprimorar as próximas edições e adaptar-se às novas exigências dos artistas e entidades locais, o município vai iniciar agora uma fase de auscultação junto dos agentes culturais. A informação regional da VFM fica por aqui. Uma excelente quinta-feira para si.
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0: Vamos saber o que prevê o Instituto Português do Mar e da Atmosfera para quinta-feira, 13 de agosto, no que diz respeito à meteorologia. As previsões são de céu pouco nublado ou limpo, apresentando períodos de mais nebulosidade no litoral oeste até ao meio da manhã e que poderá persistir em alguns locais a norte do Cabo Raso. Vento em geral fraco do quadrante norte, tornando-se fraco a moderado, até 30 km/h, e sendo por vezes forte, até 40 km/h, na faixa costeira ocidental e também nas terras altas. Neblina ou nevoeiro matinal, em alguns locais, mais provável no litoral oeste. As máximas previstas são de 25 graus para o Porto, 30 para Coimbra, 32 para Lisboa, 33 para Faro e 34 para Santarém.
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0: São 9 horas. 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
1: Bom dia, boa quinta-feira.
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3: Todos os dias eles aproveitavam para ir até à praia e nadar um pouco. Estavam de lua de mel e isso notava-se a cada momento. Comiam, bebiam e faziam amor de novo, deixando-se envolver pelo instante, estendidos na cama, cansados e felizes. Ele só pensava em estar com a rapariga que amava. Nada mais importava. Até a escrita ficou para segundo plano. Era um mundo simples e ele sentia que tudo era perfeito. E pela forma como ela se comportava, não havia dúvidas de que sentiam o mesmo. Viviam como que suspensos no tempo. Depois veio aquele dia de mudança e surpresa. Catherine correu para ele com os olhos sorridentes e travessos, mostrando o seu novo corte de cabelo, a cara bronzeada com pequeninas sardas e o cabelo curto como um rapaz. Mas não era só o cabelo. Catherine queria ser um rapaz e já se imaginava a fazer tudo o que queria, sem proibições ou inibições. Um simples corte de cabelo e a transformação estava feita. Catherine convenceu-o a entrar naquele jogo de faz de conta e David aceitou, ainda sem perceber a razão de tudo aquilo. A identidade e o humor dela foram flutuando ao sabor das bagas, trazendo instabilidade emocional à relação. À medida que o tempo decorria, David sentiu a necessidade de finalmente voltar a escrever, recuperando a memória da infância em África e da relação com o pai. Catherine, entediada, propôs a inclusão de Marita na relação, uma jovem bela e morena, e tudo ameaçou ruir de um momento para o outro.
4: O episódio de hoje foi sobre o livro O Jardim do Paraíso, de Ernest Hemingway, da Editora Livros do Brasil, e contou com a leitura do podcast de Sara Cardoso, gestora de redes sociais da MIT Digital. Boas leituras!

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1: Break My Strike é uma canção interpretada pelo cantor americano Matthew Wilder. Foi lançada em outubro de 1983 como o primeiro single do álbum de estreia I Don't Speak the Language. Fez sucesso mundial no final do ano de 1983 e na primavera de 84, alcançando o número 5 na Billboard Hot 100 e o número 2 no Top 10 do Crashbox. A música foi regravada por vários outros artistas ao longo dos anos, incluindo Unique 2 em 1996 e Blue Lagoon em 2004, cujas versões alcançaram bons resultados em vários lugares. Incluído no seu álbum de 1983, I Don't Speak the Language, o single chegou a número 5 no Billboard Hot 100 dos Estados Unidos e número 4 no Reino Unido, em janeiro e fevereiro de 1984. No Top Crashbox dos Estados Unidos, o single alcançou o número 2 e por lá permaneceu durante 2 semanas. Uma versão remix alcançou o Top 20 no Top Dance e o single também atingiu o Top de Singles da Billboard Hot Black. Permaneceu por lá durante 4 semanas. Embora Break My Strike tenha sido o único sucesso de Matthew Wilder no Reino Unido, ele também alcançou o Top Pop dos Estados Unidos.

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14: Este é o News Flash com o essencial da informação para esta quinta-feira, 13 de agosto. Perante a contestação e a ameaça de protestos da Comissão de Trabalhadores e do Sindicato dos Técnicos de Emergência Pré-Hospitalar, que acusam a reestruturação do dispositivo de emergência de eliminar cerca de uma centena de ambulâncias, o presidente do INEM, Luís Cabral, rejeitou categoricamente estas alegações, acusando as estruturas representativas de manterem uma postura extremada. Apesar do clima de tensão e da incerteza quanto à sua permanência no cargo, o responsável garantiu que não desistirá da refundação do Instituto e apelou a críticas construtivas por parte dos profissionais, mantendo-se disponível para o diálogo numa altura em que os trabalhadores se reúnem em Assembleia Extraordinária para decidir possíveis ações de luta. As classificações médias dos exames nacionais da segunda fase do ensino secundário melhoraram em 16 das 24 disciplinas avaliadas, com maior subida a registar-se em História A, 10,9 valores, e uma subida ligeira em Português, 10,8 valores. Em contrapartida, disciplinas como Matemática A, Biologia e Geologia, Física e Química e Geometria Descritiva A sofreram descidas na nota média, tendo esta última registado a maior queda e ficado em terreno negativo, com 9,5 valores, num ciclo de exames que contabilizou 85.745 provas realizadas. A peregrinação promovida pela Conferência Episcopal Portuguesa para a Jornada Mundial da Juventude de Seul, agendada para agosto do próximo ano na Coreia do Sul, já ultrapassou os 1000 jovens inscritos no Dia Internacional da Juventude que se assinalou ontem. Segundo o Departamento Nacional da Pastoral Juvenil, este marco reflete o forte compromisso dos jovens portugueses em iniciar, desde já, uma caminhada conjunta que envolve dioceses, famílias e diversas comunidades católicas, encarando o evento não apenas como uma viagem, mas como um processo contínuo de preparação e união. O Ministro da Administração Interna, Luís Neves, revelou que o novo Código da Estrada está a cerca de 70% concluído e admitiu a possibilidade de criminalizar a circulação a velocidades a partir de 180 km por hora ou 200 km por hora, um excesso que atualmente constitui apenas contra a ordenação. A medida faz parte de um conjunto de alterações ponderadas pelo Governo para aumentar a segurança rodoviária, promovendo o respeito entre os condutores e reduzindo o perigo nas estradas nacionais. A Ucrânia realizou hoje um ataque com drones contra um parque industrial em Salavat, na região russa de Bashkiria, localizada a cerca de 1.200 km a leste de Moscovo, provocando um incêndio na sequência da queda de destroços, segundo o governador regional Radi Khabirov. Informações avançadas por canais ucranianos e pela imprensa local apontam para um impacto numa refinaria da Gazprom, cujas instalações já se encontravam paradas desde um ataque anterior em julho. E fontes ucranianas referem ainda que um armazém da empresa de e-commerce Wildberries terá sido atingido, embora esta última ocorrência não tenha sido confirmada oficialmente. Equipas de resgate da Indonésia salvaram 211 pessoas, incluindo 7 turistas estrangeiros, e recuperaram o corpo de uma jovem de 19 anos após o incêndio no ferry Putri Yasmin, ocorrido no estreito de Lombok, quando navegava de Bali para a ilha de Lombok. O alerta mobilizou uma operação no mar que permitiu retirar em segurança a grande maioria dos passageiros a bordo numa embarcação que transportava também dezenas de veículos e motociclos quando o fogo flagrou na madrugada de ontem. O terremoto que atingiu a Colômbia provocou pelo menos 265 mortos, 3.494 feridos e 496 desaparecidos, afetando mais de 25 mil famílias e quase 54 mil pessoas, segundo o balanço mais recente apresentado pelo presidente Abelardo de la Espriella. Durante a destruição de milhares de habitações, escolas e infraestruturas, o chefe de Estado colombiano declarou o estado de emergência económica para gerir a crise, sublinhando que as prioridades do governo e das equipas de socorro, reforçadas por apoio internacional, se concentram no resgate de sobreviventes e no apoio às populações atingidas. E foi o essencial da informação para esta quinta-feira, 13 de agosto, Dia Internacional do Canhoto. Tenha um ótimo dia.
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Vamos saber o que prevê o Instituto Português do Mar e da Atmosfera para quinta-feira, 13 de agosto, no que diz respeito à meteorologia. As previsões são de céu pouco nublado ou limpo, apresentando períodos de mais nebulosidade no litoral oeste até ao meio da manhã e que poderá persistir em alguns locais a norte do Cabo Raso. Vento em geral fraco do quadrante norte, tornando-se fraco a moderado, até 30 km/h, e sendo por vezes forte, até 40 km/h, na faixa costeira ocidental e também nas terras altas. Neblina ou nevoeiro matinal, em alguns locais, mais provável no litoral oeste. As máximas previstas são de 25 graus para o Porto, 30 para Coimbra, 32 para Lisboa, 33 para Faro e 34 para Santarém.

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A sorte de uns, mas o azar de outros.

0: São 10 horas. 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

Meus queridos ouvintes, olá, bom dia, muito bom dia para todos que estão na nossa companhia. Já sabe que é sempre, sempre e sempre o melhor da música. Neste caso, a música tradicional portuguesa. E vamos ficar aqui com o grupo de cantares do Minho, que são uma maravilha. É também um LP antigo, tem mais de 40 anos, aproximadamente 50 anos, e que tem o título De Castanholas na Mão, este grupo de cantares do Minho. Vamos ouvir dentro de momentos.

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1: 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A iniciar a sua atuação. Bom dia para si.

Grupo de Cantares Domínio, aprendidos do passado com os olhos postos no futuro, almocrevos do tempo, do sonho e da emoção, aqui vos trazemos e apresentamos na VFM um trabalho com um pouco da alquimia, um pouco mais do que vimos e do que ouvimos. Eu espero que vocês gostem deste Grupo de Cantares Domínio.

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Temos estado a ouvir o grupo de cantares do Minho, numa bonita, em bonitas canções, mas esta última que eu vou aqui ler, duas quadras que me parecem excepcionais. Ai, viva lá a Senhora Rosa, ai, quando põe o seu cordão, ai, no meio da sua sala, ai, parece um manjericão. Viva lá, menina Emília, ai, raminho de salsa crua, ai, debaixo da sua cama, ai, põe-se o sol e nasce a lua. Que bonito! Grupo de cantares do Minho, de castanholas na mão. Nesta horinha, música tradicional portuguesa. Voltamos já para apresentar o lado B deste disco que tem aproximadamente 50 anos de vida. Era de meu pai, Abel Morgado.

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Música tradicional portuguesa e desta vez e nesta hora com o grupo de cantares do Minho. E eles estão de castanholas na mão. É a moda do Minho. Vamos então ouvir o lado B deste LP 33 Rotações.

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1: É isso mesmo, está na VFM. Grupo de Cantares do Minho que nos estão a deliciar com a sua música tradicional portuguesa do Norte, do Minho. Vamos continuar.

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Queridos ouvintes, tivemos aqui na nossa companhia o grupo de cantares do Minho com a música tradicional portuguesa daquela região norte do nosso país. E é sempre muito bom ouvirmos os cantares do Minho que por aqui passaram. E vamos até ao final desta horinha de música tradicional portuguesa com tudo aquilo que é nosso. Até já!

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1: Música tradicional portuguesa, nesta hora estamos a terminar esta horinha que eu lhe ofereci com a música do nosso país, em especial do Minho. Fomos até ao Minho. Bom dia para si, na companhia da VFM e do programa Mais Alto e Mais Além, de Fernando Morgado. É muito bom.

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0: São 11 horas.
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VFM, cá estamos nós no início de mais um programa de rádio de música tradicional portuguesa. E temos aqui o Colheita Alegre, que define um projeto de investigação no campo da música tradicional portuguesa, a partir de um trabalho de recolha no Vale do Rio Neiva. O grupo elaborou uma proposta musical simultaneamente criativa e documental. É criativa porque se constrói toda a plasticidade musical envolvente, resultado da experiência total das cantigas, a experiência que vai da recolha até à análise, bem como se promove a descoberta de todas as potencialidades sonoras dos instrumentos tradicionais. Sol de março é aquilo que nós precisamos, é um solinho de março, do mês de março. Já não falta muito para o mês de março. O desafio de um título, os acontecimentos humanos mais essenciais, tal como os mais triviais, remontam ao universo e às suas origens. Ritmo da vida ou a magia da luz nas madrugadas do tempo. É o sol, força divina de um cosmos natural, povoado de enigmas e superstições. Vamos então ouvir o grupo de investigação de música tradicional portuguesa, Colheita.

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Estamos a oferecer-lhe música tradicional portuguesa. Ouvimos aqui a primeira parte, Colheita Alegre. É um grupo do Norte, é do Rio Neiva, portanto, e eles estão à espera do sol de março e nós também estamos à espera do solinho de março, que falta faz. É um desafio que nós fazemos aqui assim ao tempo, mas é o sol de março que nós precisamos depois de tanta chuva e tanta agressividade e tanta destruição no nosso país. É verdade. Mas vamos continuar com a música e desta vez o lado B, porque são discos antigos, são LPs, 33 rotações por minuto, e que nós gostamos de lhe oferecer. Isto é música que era de meu pai, Abel Morgado. E agora vamos para o lado B e temos aqui mais 4 canções: Pedreiro, São João, Jorge e Juliana e o Moleiro. Mas quero chamar a atenção de que, além do grupo instrumental, que é formado por 10 instrumentistas que sabem tocar viola braguesa, recorreco, trécolas, pandeireta, pedras, gaita de foles, flauta de bisel, flauta transversal, viola braguesa, eu sei lá, caixa, cavaquinho, viola, flauta, enfim, tudo isto faz parte do grupo instrumental deste agrupamento, Colheita Alegre. E, curiosamente, temos nas meninas que cantam, mas que maravilha, temos dos 40 anos até os 83. Com 40 anos temos a Angelina, com 63 anos temos o Adelino, com 47 anos temos a Lúcia, com 61 anos temos a Lília Montenegro. Olá, Montenegro, também cantas? E de que maneira? Temos a Celina com 58 anos e a Lúcia com 47 e uma menina novinha, Lucinda, que tem a bonita idade de 83 anos e é vocalista e canta muito bem neste agrupamento Colheita Alegre. Vamos então continuar a ouvir o Colheita Alegre. É música tradicional portuguesa do Minho.

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1: Continuamos com Colheita Alegre.
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1: Colheita Alegre vai terminar a sua atuação de música tradicional portuguesa, que nós estamos aqui a passar nesta hora, dedicada inteiramente a si e a todos aqueles que gostam deste género de música. Eles aqui estão para terminarmos esta hora.

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0: Meus amigos, por aqui passou a alegria. A alegria da música tradicional portuguesa. E a alegria desperta-se na cadência do trabalho ou na embriaguez da festa. E aí entoam-se cantigas e diz o povo: nós precisamos é do sol de março. Venha ele. Colheita alegre por aqui passou, por aqui esteve e trouxe-nos a alegria da música tradicional portuguesa. Uma horinha com neste programa, já sabe que esgota-se rapidamente. Mas vamos aguardar o sol de março, ok? Então, até já, até logo, até amanhã, até quando você quiser. Nós estamos sempre aqui à sua espera. Venha ter connosco quando quiser. Sol de março.
1: Bom dia para si.
0: Depois de muita e muita água, correu, destruiu e ficaram muitos portugueses aflitos na sua vida diária. Mas, meus amigos, já sabe que a vida é assim. A uns acontece, a outros nada acontece e a outros não ligam nada, que é o caso de...
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9: Este é o News Flash com o essencial da informação para esta quinta-feira, 13 de agosto. Perante a contestação e a ameaça de protestos da Comissão de Trabalhadores e do Sindicato dos Técnicos de Emergência Pré-Hospitalar, que acusam a reestruturação do dispositivo de emergência de eliminar cerca de uma centena de ambulâncias, o presidente do INEM, Luís Cabral, rejeitou categoricamente estas alegações, acusando as estruturas representativas de manterem uma postura extremada. Apesar do clima de tensão e da incerteza quanto à sua permanência no cargo, o responsável garantiu que não desistirá da refundação do Instituto e apelou a críticas construtivas por parte dos profissionais, mantendo-se disponível para o diálogo numa altura em que os trabalhadores se reúnem em Assembleia Extraordinária para decidir possíveis ações de luta. As classificações médias dos exames nacionais da segunda fase do ensino secundário melhoraram em 16 das 24 disciplinas avaliadas, com a maior subida a registar-se em História A, 10,9 valores, e uma subida ligeira em Português, 10,8 valores. Em contrapartida, disciplinas como Matemática A, Biologia e Geologia, Física e Química e Geometria Descritiva A sofreram descidas na nota média, tendo esta última registado a maior queda e ficado em terreno negativo, com 9,5 valores, num ciclo de exames que contabilizou 85.745 provas realizadas. A peregrinação promovida pela Conferência Episcopal Portuguesa para a Jornada Mundial da Juventude de Seul, agendada para agosto do próximo ano na Coreia do Sul, já ultrapassou os 1.000 jovens inscritos no Dia Internacional da Juventude que se assinalou ontem. Segundo o Departamento Nacional da Pastoral Juvenil, este marco reflete o forte compromisso dos jovens portugueses em iniciar, desde já, uma caminhada conjunta que envolve dioceses, famílias e diversas comunidades católicas, encarando o evento não apenas como uma viagem, mas como um processo contínuo de preparação e união. O Ministro da Administração Interna, Luís Neves, revelou que o novo Código da Estrada está a cerca de 70% concluído e admitiu a possibilidade de criminalizar a circulação a velocidades a partir de 180 km por hora ou 200 km por hora, um excesso que atualmente constitui apenas contra a ordenação. A medida faz parte de um conjunto de alterações ponderadas pelo Governo para aumentar a segurança rodoviária, promovendo o respeito entre os condutores e reduzindo o perigo nas estradas nacionais. A Ucrânia realizou hoje um ataque com drones contra um parque industrial em Salavat, na região russa de Bashkiria, localizada a cerca de 1.200 km a leste de Moscovo, provocando um incêndio na sequência da queda de destroços, segundo o governador regional Radi Khabirov. Informações avançadas por canais ucranianos e pela imprensa local apontam para um impacto numa refinaria da Gazprom, cujas instalações já se encontravam paradas desde um ataque anterior em julho. E fontes ucranianas referem ainda que um armazém da empresa de e-commerce Wildberries terá sido atingido, embora esta última ocorrência não tenha sido confirmada oficialmente. Equipas de resgate da Indonésia salvaram 211 pessoas, incluindo 7 turistas estrangeiros, e recuperaram o corpo de uma jovem de 19 anos após o incêndio no ferry Putri Yasmin, ocorrido no estreito de Lombok, quando navegava de Bali para a ilha de Lombok. O alerta mobilizou uma operação no mar que permitiu retirar em segurança a grande maioria dos passageiros a bordo numa embarcação que transportava também dezenas de veículos e motociclos quando o fogo deflagrou na madrugada de ontem. O terremoto que atingiu a Colômbia provocou pelo menos 265 mortos, 3.494 feridos e 496 desaparecidos, afetando mais de 25 mil famílias e quase 54 mil pessoas, segundo o balanço mais recente apresentado pelo presidente Abelardo de da Espriella. Durante a destruição de milhares de habitações, escolas e infraestruturas, o chefe de Estado colombiano declarou o estado de emergência económica para gerir a crise, sublinhando que as prioridades do governo e das equipas de socorro, reforçadas por apoio internacional, se concentram no resgate de sobreviventes e no apoio às populações atingidas. E foi o essencial da informação para esta quinta-feira, 13 de agosto, Dia Internacional do Canhoto. Tenha um ótimo dia.
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2: Senhoras e senhores, meninos e meninas, hoje vamos a mais um Cuidado que Ele Está na Cozinha com uma receita irresistível. Chama-se feijoada de polvo. Quem quer, meus senhores? Quem quer? Eu quero. É muito fácil de fazer, dá pouco trabalho e os ingredientes são... Vamos a eles, toca apontar. Precisamos de um polvo cozido, uma lata grande de feijão branco, uma lata pequena de tomate pelado em cubos, um pimento verde, duas cebolas, dois dentes de alho, duas colheres de sopa de azeite, duas colheres de sopa de salsa picada, sal e pimenta. Vamos à preparação? Vai ser extraordinário! Quando a sua cara metade aparecer em casa e você tiver feito uma bela feijoada de polvo, você será o herói daquela casa. Acredita em mim. Ora bem, vamos à preparação. Começamos com descascar as cebolas e os alhos, cortá-los em meias luas e alourá-los num tacho com o azeite. Juntamos o pimento, limpo e cortado em pedaços pequenos, e o polvo cortado em pedaços igualmente pequenos. Adicionamos os cubos de tomate e envolvemos tudo. Depois juntamos o feijão, tem que escorrer, e deixamos cozinhar em lume brando por cerca de 15 minutos. Se for necessário, adiciona um bocadinho de água. No final, tempere com sal e pimenta. Polvilhe ainda com salsa picada e sirva. Epá, isto foi fácil demais. Já viu aquilo que pode fazer assim rapidamente num abrir e fechar de olhos? É quase tão rápido como eu dizer esta receita. Quem é que é amigo? Ora pronto, aí está. Sai uma feijoada de polvo, prontinha. Já sabe. Para ouvir esta e mais receitas, vá ao podcast da sua rádio. Do cuidado que ele está na cozinha. Eu hei de voltar depois para mais uma receita extraordinária. E fácil. Tchau!
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9: Vouzela e tudo à volta são os detalhes dos acontecimentos locais. A localidade Fataunços, no município de Vouzela, acolhe no dia 5 de setembro a 4ª Recriação Histórica da Pisa da Uva, uma iniciativa inserida no projeto Aldeias de Portugal, sob o tema Crónicas de Fataunços, Memória, Património e Comunidade. Com o objetivo de recordar tradições antigas e valorizar a cultura local, o evento convida os visitantes a uma viagem ao passado através da demonstração de costumes ligados às vindimas e à vida rural. A programação arranca às 11 da manhã com a recriação histórica, promovendo ao meio-dia e meia um almoço medieval com inscrição prévia obrigatória até 1 de setembro. A decorrer na Lagareta da Tapada, no Parque de Merendas da Cheira, com o apoio da Câmara Municipal de Vouzela, a iniciativa dinamiza ainda o dia com música e dança medieval, teatro, falcoaria, arquearia, tasquinhas e degustação de vinhos e doçaria. O Guia das Praias Fluviais voltou a promover a eleição da Praia Fluvial do Ano, uma iniciativa acessível através do seu portal oficial que visa premiar as zonas balneares de maior qualidade do país. O galardão tem como objetivo distinguir os espaços que se destacam pela excelência da experiência oferecida aos visitantes, incentivando o turismo sustentável e a preservação do património natural do interior de Portugal. A votação abrange praias fluviais de norte a sul do território nacional, qualificadas pela Agência Portuguesa do Ambiente, assim como uma seleção das melhores zonas balneares não classificadas. Nesta edição, o município de Oliveira de Frades conta com 3 candidatas a concurso: a Praia Fluvial de Destriz, a Zona de Fruição Ribeirinha da Carriça, em São João da Serra, e a Zona de Fruição Ribeirinha de Sejães. De modo a impulsionar o reconhecimento da região, a autarquia apela à participação ativa de toda a comunidade e visitantes para que votem no portal praiasfluviais.pt/votar até ao último dia deste mês de agosto, ajudando estas zonas balneares a alcançar o título nacional. Foi assinado o contrato de financiamento para a requalificação do Penedo de Lamas, imóvel de interesse público situado na aldeia de Lamas, em Castro Daire. Trata-se de um investimento avaliado em cerca de €500.000, cujo documento foi assinado pelo Presidente do Turismo de Portugal, Carlos Abade, pelo Presidente da Câmara Municipal de Castro Daire, Paulo Almeida, e homologado pelo Secretário de Estado do Turismo, Serviços e Comércio, Pedro Machado. O projeto prevê a criação de um centro de interpretação destinado a valorizar o monumento, preservando a sua integração no meio rural e promovendo a divulgação da sua história e relevância patrimonial. Além disso, a intervenção abrange a área envolvente, reabilitando edifícios antigos nas suas traças originais para lhes atribuir novas funcionalidades, transformando a zona num renovado polo de atração e dinamização local. A Câmara Municipal de Tondela inaugurou esta semana os espaços do Cidadão de Sabugosa e de Campo de Besteiros. Os novos balcões de atendimento de proximidade visam facilitar o acesso da população a dezenas de serviços da Administração Central, como a renovação do cartão de cidadão, a ativação da chave móvel digital ou actos relacionados com a carta de condução e a DSE, evitando a necessidade de deslocações dos munícipes à sede do Conselho. Durante as cerimónias de inauguração, os autarcas presentes sublinharam a importância da medida da promoção da coesão territorial e no reforço da qualidade de vida dos habitantes. Com estas aberturas, o Conselho passa a disponibilizar 7 espaços do cidadão em funcionamento. Para além de Sabugosa e Campo de Besteiros, estão disponíveis os espaços do cidadão em Canas de Santa Maria, Lageosa do Dão, Santiago de Besteiros, São João do Monte e Tondela. Este investimento complementa a estratégia de descentralização e proximidade dos serviços públicos municipais e centrais em Tondela, reforçada já no passado mês de junho, através da entrada em funcionamento da Loja do Cidadão, que agrega valências da Segurança Social, da Autoridade Tributária e do próprio município de Tondela. Os protocolos da edição de 2026 do Programa Municipal Ex-Cultura de Viseu já foram formalizados, destacando-se por um reforço de 20% no seu financiamento total, que subiu de 800 mil para 960 mil euros. A ampliação do período de candidaturas permitiu a submissão de 134 projetos, resultando na aprovação de 64 candidaturas destinadas a apoiar iniciativas consolidadas, criação artística e talentos emergentes do Conselho de Viseu. O Presidente da Câmara Municipal de Viseu, João Azevedo, congratulou-se com o crescimento do programa, sublinhando que a vitalidade do setor demonstra a apetência cultural da região e o compromisso da autarquia em continuar a reforçar estas verbas no futuro. Para aprimorar as próximas edições e adaptar-se às novas exigências dos artistas e entidades locais, o município vai iniciar agora uma fase de auscultação junto dos agentes culturais. A informação regional da VFM fica por aqui. Uma excelente quinta-feira para si.
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0: São 13 horas. 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

0: São 15 horas. 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

0: São 16 horas.
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Alô, alô, alô, gente burra, seja quem for, estejas onde estiveres, mesmo que ainda não tenhas tomado o pequeno almoço. Eu sou o Carlos Javier, no outro lado do FM, um sítio que tecnicamente não existe em nenhum mapa, mas que já visitaste várias vezes sem saber. 1988, foi precisamente nesse ano que isto arrancou. Se por acaso fôssemos gente, olha, já teríamos idade para nos queixarmos das costas e mesmo assim continuar a trabalhar. Chegamos às estações de norte a sul do país, nas ilhas, junto à comunidade portuguesa nos seis continentes, o que nos torna oficialmente mais internacionais do que um aeroporto às 6 da manhã. Temos um site no outro lado fm.webnode.pt, também um canal no YouTube, youtube.com/rmxpt. Subscreve, é de borba e deixa-nos mais felizes que um cão a ver a trela. Ora, vamos lá então à música. Abrimos com o longa duração Power Slave, não minto, Peace of Mind, assim é que é, para os Iron Maiden com Flight of the Icarus. Vamos lá à próxima. A próxima é daquelas músicas que muitas gente já nem se lembrava que existia. Trata-se de Don Henley, exatamente, e ele diz que tudo aquilo que ela quer mesmo é dançar. Ora, vamos.

Era a voz dos Eagles, este Don Henley, All She Wants to Do It's Dance. É mesmo daquelas que, bom, nós já nem nos recordávamos que ela existia. Eu encontrei isto por acaso no Spotify e disse, ai meu Deus, é mesmo esta. Ok, isto agora é que está a andar tão bem que até parece planeado, o que, convenhamos, aqui é praticamente um milagre. Se por acaso estiveres a ouvir isto do outro lado do oceano, olha, faz-me um favor, a cena não vou ver, mas o gesto conta e eu vou ficar assim mesmo, tipo boeda feliz. Agora temos o site mais uma vez no outrolado.fm.webnode.pt, também YouTube, youtube.com/rmxpt. Estou a repetir isto porque a memória é curta, a internet ainda mais. E agora, olha, segura-te bem porque vem aí a primeira sequência de três.

primeira sequência do dia aqui no outro lado do FM, sequência que inclui o Sinead O'Connor com Our About Me. Também abrimos a sequência com Frida, exatamente a Frida, essa mesma que era do Zaba, era a morena, I Know There's Something Going On. E nesta sequência também passou a Legendary dos Bon Jovi. É um single de 2024 retirado do álbum de duração Forever, que por acaso é já o 16º na carreira dos Bon Jovi. Jon Bon Jovi escreveu-a para a mulher depois de ter passado por uma operação às cordas vocais que quase lhe tirava a voz de vez, ou seja, quase perdeu o instrumento principal, e ainda assim voltou a cantar sobre ser lendário. É só estilo. Já agora, alguém sabe explicar como é que uma música consegue durar 4 minutos, mas uma fila no multibanco parece durar a vida toda? Continuamos aqui desde 1988, sólidos como aquele móvel IKEA que ninguém sabe como montou, nem como se mantém de pé. O site no outro lado é fm.webnode.pt, o canal youtube.com/rmxpt não fugiram, estão lá, prometido, podes ir visitar. Agora, vem aí mais três, prepara a cadeira, ou não, mas é de certeza que vai aguentar com o teu peso. 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

Ora, pois então, sequência que termina com esta Speaker's Corner de Susan Vega. É um single de março de 2025. É o tema de abertura do longa duração Flying with Angel, que já aqui temos passado. Esta canção nasce naquele cantinho real em Montes, onde qualquer pessoa se pode pôr em cima de uma caixa e dizer o que pensa. A Susana usa isso mesmo para falar sobre a liberdade de expressão, coisa que hoje em dia parece cada vez mais rara. Não sei. Ok. Boa letra. Melhor ainda dita, com aquela voz a calma que Susan Vega sempre teve. Na sequência, no outro lado FM, também rodou a longa duração Keeper of Seven Keys, é incontornável para quem gosta do metal dos anos 80. Falo do Zeppelin com A Tale That Wasn't Right, e esta sequência no outro lado FM abriu com o projeto Pandora's Box de Gene Steinman, All Coming Back to Me Now. Mais tarde deveria ser celebrizado na voz de Meatloaf. Já reparaste que ninguém combina os cortes de publicidade, mas eles aparecem sempre no momento mais dramático de qualquer coisa. É quase uma ciência exata. Chegamos às estações de norte a sul do país, ilhas incluídas, já estou a falar de outra coisa, claro. Também há comunidades portuguesas nos seis continentes, o que explica porque é que às vezes recebemos mensagens em fusos horários completamente absurdos. No outro lado do FM, vamos à última sequência desta hora, sequência que vai incluir os Mono Incorporated.

E pronto, assim como quem não quer a coisa, regressamos ao projeto Pandora's Box, Good Girls Go to Heaven, Bad Girls Go Everywhere, com a voz de Ovi Sherwood, que é a senhora que canta o Nowhere Fest, da banda sonora do Streets of Fire, ok? A produção clara é de Gene Steinman. Também nesta hora que passou a correr, tipo aquele fim de semana que promete muito e acaba num domingo à tarde, abrimos com os Monoinco, os germânicos Monoinco, com Children of the Dark. Originalmente foi lançada em 2016 com a participação de Tivo Wolf, também Joaquin Wolf e Jackin Harms, e mais tarde foi relançada como EP em 2021. É aquele rock gótico, voz grave, cor de igreja assombrada, é basicamente o tipo de música que faz qualquer sala calar-se a meio de uma conversa sobre nada. Ora bem, sobre nada vamos falar agora, sobre nada e sobre tudo. Este programa, no outro lado da FM, nasceu em 1988, já longínquo ano de 88, no FM do Rádio Clube Cascais. Era eu, era o Miguel Simões, era também o José Ataíde. Eu, olha, por cá fiquei a apertar botões, história antiga, mas que ainda pesa, e bem, sempre que isto anda no ar. Bom, estamos a terminar a hora. No intervalo, não te esqueças, podes visitar o site no outro lado fm.webnode.pt, também o canal no YouTube, youtube.com/rmxpt, os dois sítios onde continuamos a existir mesmo quando a rádio está desligada. A segunda hora está já ali ao virar da esquina, com mais música e provavelmente ainda menos lógica do que esta, mas é o que se pode arranjar. Fica por perto, se não ficares, olha, paciência, mas a curiosidade também é um tipo de companhia, e já dizia o outro, Curiosity Kill the Cat. Regressamos já a seguir ao sinal horário, já a seguir aos comerciais, vamos para a última desta hora. 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

Chris de Burgh com esta Don't Pay the Ferryman a abrir esta segunda parte, a segunda parte da mesma loucura. Bem-vindos então ao No Outro Lado da FM. Se por acaso saíste neste intervalo para ir buscar um cafezito, olha, ótimo, agora tens combustível para aguentar mais uma horinha na nossa companhia. Por aqui andamos no ar desde 1988 a chegar às estações de norte a sul do país, ilhas incluídas, e a comunidades portuguesas espalhadas pelo mundo, o que faz de nós mais viajados do que qualquer mala perdida num aeroporto internacional. Abrimos com Chris Burgh, como eu já tinha dito. O Chris Burgh ainda vai, vamos voltar a falar nele já a seguir, porque ele vem a seguir em Double Shot. Entretanto, deixa-me só falar-te rapidamente no site nootrolado.fm.webnode.pt. Aí encontras tudo o que tem a ver connosco. Também temos um canal no YouTube, youtube.com/rmxpt. É de borba, é gratuito, quer isto dizer, é rápido e provavelmente é a decisão mais fácil que irás tomar hoje. Vamos lá a isto, outra vez Chris Burgh, agora com este The Traveler.

O enorme Chris de Burgh acabou o shot nesta edição do No Outro Lado FM, agora com isto de Drop Over. E é assim, lá vamos nós a embalar que nem um berçozito com rodas. Já reparaste que ninguém sabe explicar porque é que os elevadores demoram sempre mais tempo no andar que precisamos? São mistérios da física moderna ou apenas, sei lá, azar crónico? Ok, no outro lado fm.webnode.pt é o nosso site, youtube.com/rmxpt é o nosso canal no dito cujo. Vai lá antes que te esqueças outra vez, agora segura-te bem porque vem aí a primeira sequência sem paragens para reflexão.

sequência no outro lado do FM, que contou a fechar com Kid Lang e também a abrir com Joan Jett and the Blackhearts. Pelo meio deste trio esteve Psycho Killer dos Duran Duran com Victoria de Angel dos Maneskin. É uma reinterpretação do clássico dos Talking Heads. Foi gravada para a longa duração de temática assombrada, Dance Macabre. Victoria de Angel aqui entra no baixo e também na voz, e para completar o elenco de fantasmas simpáticos aparece um antigo guitarrista da banda, Andy Taylor, que também apareceu para dar aquela ajudinha na guitarra. Convenhamos que quando duas gerações de rock se juntam para um cover assim, o resultado devia de vir com um aviso de arrepios na embalagem, assim tipo aqueles dos maços de cigarros. Já agora, alguém me sabe explicar como é que ainda há gente que confunde Halloween com uma desculpa qualquer para comer doce sem excessos? Não, pois não, pois eu também não. De qualquer das formas, nós apoiamos plenamente essa confusão.

É um tema criado originalmente por Gene Steinman para a banda sonora do filme Streets of Fire em 1984. Na altura era, a banda chamava-se Fire Inc. Foi criada especialmente para o filme. A voz era de Holly Sherwood. E, bom, a verdade é que esta canção agradou tanto a Meat Loaf que ele agarrou e gravou a sua própria versão, quase toda com a letra alterada, guardando apenas o refrão. E olha, vai daí, incorporou-a no longa duração Bad Attitude para esse mesmo ano de 84. Resumindo, um tema, dois donos e uma única filosofia de vida: ir a lugar nenhum, mas ir depressa. Aliás, resume bem certas segundas-feiras. Ok, continuamos por aqui no outro lado FM, a chegar às estações de norte a sul do país, ilhas e comunidades portuguesas no mundo, o que nos torna oficialmente mais difíceis de desligar do que aquela luz da cozinha que ninguém sabe onde fica o interruptor. Agora vem a última sequência da hora, não fujas daí, deixa de ficar.

A sequência final neste No Outro Lado do FM, que contou com Houdini de Eminem, foi o single de arranque do álbum The Death of Slim Shady, Cubo de Graça, de 2024. O tema, esse brinca com o nome do famoso capista, Harry Houdini, e mostra uma amostra, mostra uma amostra, não sei se repararam, mas traz um sample de Abracadabra de Steve Miller Band e ainda dá um piscar de olhos ao próprio Without Me de 2002, um rapaz que desaparece e reaparece consoante lhe apetece. Sinceramente, nem o Houdini original tinha tanto jeito para efeitos especiais. É mesmo isso, é assim que se fecha mais uma hora cheia de nonsense, mais uma emissão do No Outro Lado FM, mais uma hora de ligações improváveis entre uma música e a seguinte, e pelo menos uma piada que ninguém vai conseguir repetir depois em condições. Desde 1988 para o mundo, continuamos a chegar às estações de norte a sul do país, ilhas incluídas, e também às comunidades portuguesas espalhadas pelos continentes que existem. Obrigado por teres ficado até aqui, seja em que for horário estejas a ouvir, de chinelos, de fato ou embrulhado num edredão, aqui não há mesmo dress code. Podes sempre visitar também o nosso site no outrolado.fm.webnode.pt, também dar uma espreitadela no nosso canal no YouTube, youtube.com/rmxpt. Quanto a nós, olha, estamos de regresso para a próxima semana, como sempre, mesma hora, mesmo local, aqui na frequência da tua rádio favorita, com o mesmo absurdo e provavelmente ainda menos explicações do que tínhamos para hoje. Até lá, olha, fica só com esta. Recorda-te sempre que o mundo soar demasiado igual, podes sempre escapar para o outro lado do FM. Tchau, tchau. Até para a semana.

0: São 18 horas. 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
6: Vozela e tudo à volta são os detalhes dos acontecimentos locais. A localidade de Fataunços, no município de Vozela, acolhe no dia 5 de setembro a 4ª Recriação Histórica da Pisa da Uva, uma iniciativa inserida no projeto Aldeias de Portugal, sob o tema Crónicas de Fataunços, Memória, Património e Comunidade. Com o objetivo de recordar tradições antigas e valorizar a cultura local, o evento convida os visitantes a uma viagem ao passado através da demonstração de costumes ligados às vindimas e à vida rural. A programação arranca às 11 da manhã com a recriação histórica, promovendo ao meio-dia e meia um almoço medieval com inscrição prévia obrigatória até 1 de setembro. A decorrer na Lagareta da Tapada, no Parque de Merendas da Cheira, com o apoio da Câmara Municipal de Vozela, a iniciativa dinamiza ainda o dia com música e dança medieval, teatro, falcoaria, arquearia, tasquinhas e degustação de vinhos e doçaria. O Guia das Praias Fluviais voltou a promover a eleição da Praia Fluvial do Ano, uma iniciativa acessível através do seu portal oficial que visa premiar as zonas balneares de maior qualidade do país. O galardão tem como objetivo distinguir os espaços que se destacam pela excelência da experiência oferecida aos visitantes, incentivando o turismo sustentável e a preservação do património natural do interior de Portugal. A votação abrange praias fluviais de norte a sul do território nacional, qualificadas pela Agência Portuguesa do Ambiente, assim como uma seleção das melhores zonas balneares não classificadas. Nesta edição, o município de Oliveira de Frades conta com 3 candidatas a concurso: a Praia Fluvial de Destriz, a Zona de Fruição Ribeirinha da Carriça, em São João da Serra, e a Zona de Fruição Ribeirinha de Sejães. De modo a impulsionar o reconhecimento da região, a autarquia apela à participação ativa de toda a comunidade e visitantes para que votem no portal praiasfluviais.pt/votar até ao último dia deste mês de agosto, ajudando estas zonas balneares a alcançar o título nacional. Foi assinado o contrato de financiamento para a requalificação do Penedo de Lamas, imóvel de interesse público situado na aldeia de Lamas, em Castro Daire. Trata-se de um investimento avaliado em cerca de 500 mil euros, cujo documento foi assinado pelo Presidente do Turismo de Portugal, Carlos Abade, pelo Presidente da Câmara Municipal de Castro Daire, Paulo Almeida, e homologado pelo Secretário de Estado do Turismo, Serviços e Comércio, Pedro Machado. O projeto prevê a criação de um centro de interpretação destinado a valorizar o monumento, preservando a sua integração no meio rural e promovendo a divulgação da sua história e relevância patrimonial. Além disso, a intervenção abrange a área envolvente, reabilitando edifícios antigos nas suas traças originais para lhes atribuir novas funcionalidades, transformando a zona num renovado polo de atração e dinamização local. A Câmara Municipal de Tondela inaugurou esta semana os espaços do Cidadão de Sabugosa e de Campo de Besteiros. Os novos balcões de atendimento de proximidade visam facilitar o acesso da população a dezenas de serviços da Administração Central, como a renovação do cartão de cidadão, a ativação da chave móvel digital ou actos relacionados com a carta de condução e a ADSE, evitando a necessidade de deslocações dos munícipes à sede do Conselho. Durante as cerimónias de inauguração, os autarcas presentes sublinharam a importância da medida da promoção da coesão territorial e no reforço da qualidade de vida dos habitantes. Com estas aberturas, o Conselho passa a disponibilizar 7 espaços do cidadão em funcionamento. Para além de Sabugosa e Campo de Besteiros, estão disponíveis os espaços do cidadão em Canas de Santa Maria, Lageosa do Dão, Santiago de Besteiros, São João do Monte e Tondela. Este investimento complementa a estratégia de descentralização e proximidade dos serviços públicos municipais e centrais em Tondela, reforçada já no passado mês de junho, através da entrada em funcionamento da Loja do Cidadão, que agrega valências da Segurança Social, da Autoridade Tributária e do próprio município de Tondela. Os protocolos da edição de 2026 do Programa Municipal Ex-Cultura de Viseu já foram formalizados, destacando-se por um reforço de 20% no seu financiamento total, que subiu de 800 mil para 960 mil euros. A ampliação do período de candidaturas permitiu a submissão de 134 projetos, resultando na aprovação de 64 candidaturas destinadas a apoiar iniciativas consolidadas, criação artística e talentos emergentes do Conselho de Viseu. O Presidente da Câmara Municipal de Viseu, João Azevedo, congratulou-se com o crescimento do programa, sublinhando que a vitalidade do setor demonstra a apetência cultural da região e o compromisso da autarquia em continuar a reforçar estas verbas no futuro. Para aprimorar as próximas edições e adaptar-se às novas exigências dos artistas e entidades locais, o município vai iniciar agora uma fase de auscultação junto dos agentes culturais. A informação regional da VFM fica por aqui. Uma excelente quinta-feira para si.
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0: São 19 horas.
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Dizem que o amolador anuncia transformações. Como uma espécie de presságio no meio da rua. A sorte de uns, mas o azar de outros.

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